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2: A Tanzânia enfrenta um momento delicado após a divulgação de um relatório oficial sobre a violência pós-eleitoral ocorrida em outubro do ano passado. 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

0: Boa noite, são 20 horas em Joanesburgo. Damos início a mais uma edição de Caleidoscópio, o seu programa diário de notícias e análises aqui no canal. Estamos em direto no nosso estúdio em Campac, prontos para lhe trazer as informações mais relevantes do continente africano e do panorama internacional. Pode acompanhar-nos através do nosso site www.channelafrica.co.za. Assumir uma ação, estarei consigo durante a próxima hora, trazendo-lhe os principais acontecimentos de atualidade. Vamos aqui conferir os principais destaques das notícias de hoje. Paz e segurança domina o encontro da União Africana em Libreville no Dia da África. E Benin dizia, inicia nova era política com Romualdo Adagni na presidência. Fica a seguir com o desenvolvimento destas mais notícias na voz de João e a palavra.
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2: Boa noite e muito obrigado, Mariamo. Vamos às notícias. A Comissão da União Africana reuniu líderes e representantes africanos no Gabão para uma cimeira dedicada à paz e segurança no continente. O encontro coincidiu com as celebrações do Dia da África, que assinala os 63 anos da criação da antiga Organização da Unidade Africana. As discussões centraram-se nos conflitos persistentes no Sahel e na África Ocidental, além da deterioração da situação humanitária no Sudão, onde a guerra civil continua a provocar milhares de deslocados e vítimas. O alto comissário do Gabão na África do Sul, Rod Rembandiama, participou nos trabalhos da cimeira.
3: When you look back 63 years ago, you know, there is more connectivity in the continent.
2: Ao recuar cerca de 63 anos, observa-se um contexto marcado por maior interligação entre alguns países e uma percepção relativa de maior estabilidade. Embora já existissem conflitos em diversas regiões e longe de uma paz generalizada, havia em muitos casos esforços mais visíveis no sentido da resolução dessas tensões. O presidente do Benin, Romualdo Adagni, prometeu reforçar a segurança nacional e garantir que o crescimento econômico beneficie diretamente a população. O chefe de Estado discursava durante a cerimônia de tomada de posse realizada em Cotonou. O novo líder sucede Patrice Talon, que deixa o poder após dois mandatos consecutivos. A crise política no Senegal ganhou um novo capítulo com a demissão do presidente do parlamento, El Malik Ndiaye. A decisão surge há poucos dias depois do presidente Bassirou Diomaye Faye ter afastado o primeiro-ministro Ousmane Sonko e dissolvido o governo. A saída de Ndiaye poderá abrir caminho para uma eventual candidatura de Sonko à liderança do Parlamento, onde o PASTEF mantém maioria confortável. O jornalista senegalês Mamadou Tior analisou o impacto político da decisão.
4: Will be very, very difficult for President Diomaye Faye to even appoint a new prime minister.
0: Será extremamente difícil para o presidente Bassirou Diomaye Faye avançar com a nomeação de um novo primeiro-ministro devido às divergências persistentes com o PASTEF. Isso significa que o eventual sucessor de Ousmane Sonko poderá enfrentar fortes obstáculos políticos. Caso o PASTEF não apoie a escolha, o novo chefe do governo poderá ser alvo de uma moção de censura.
4: Should have it say if the PASTEF disagrees, mean this prime minister can be censored.
2: O presidente moçambicano Daniel Chapo defendeu o aproveitamento da experiência dos antigos combatentes da luta de libertação nacional no combate ao terrorismo em Cabo Delgado. Durante a reunião magna da Associação dos Combatentes da Luta de Libertação Nacional em Maputo, Chapo afirmou que os valores de patriotismo, coragem e resistência demonstrados durante a luta armada devem servir de inspiração no atual contexto de insegurança. O chefe de Estado considerou que o conhecimento estratégico dos veteranos pode reforçar a capacidade das forças de defesa e segurança e apoiar as comunidades afetadas pelo extremismo violento. E para fechar, pelo menos 28 garimpeiros morreram após um deslizamento de terras numa mina ilegal de ouro em Namboa Ngongo, na província angolana do Bengo. As autoridades confirmaram o resgate de 3 sobreviventes, enquanto continuam as buscas por várias pessoas desaparecidas. Segundo a Proteção Civil angolana, as dificuldades de comunicação na região estão a dificultar as operações de socorro e a coordenação, dizia, das equipas no terreno. E desta colocamos o ponto final às notícias de política. Fique ligado ao Caleidoscópio aqui mesmo no canal África.
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0: Muito obrigada, Sr. João Iabalai. Vamos aqui aos destaques desportivos. Boa noite, Sr. Venâncio. O que é que temos hoje para a página desportiva?
5: Boa noite, Mariamo. Saudações aos nossos estimados ouvintes. O principal destaque desta edição vai para o Torrense, que, liderado pelo cabo-verdiano Stopira, conquistou historicamente a Taça de Portugal ao vencer o Sporting do moçambicano Geni Katamo por 2-1. Destaca ainda para Ron Williams, que voltou a assumir o papel decisivo na conquista da Liga dos Campeões africano pelo Mamelodi Sundowns ao defender uma grande penalidade. Estarei consigo às 20 e 30 minutos para o desenvolvimento destas e outras notícias do mundo desportivo. Até já.
0: Obrigada, Sr. Venâncio. Dando continuidade à nossa página de atualidade, Serviço de Língua Portuguesa de Canal África, os nossos ouvintes podem enviar seus comentários e perguntas para o nosso WhatsApp, número mais 27 64 801 4724. 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
0: E dando continuidade à nossa página das atualidades, Serviço de Língua Portuguesa de Canal África, as autoridades angolanas abriram um inquérito após o colapso de uma mina ilegal do ouro no município de Nambuangongo, província do Bengo, que provocou a morte de pelo menos 28 garimpeiros. O caso reacendeu o debate sobre o garimpo ilegal em Angola e as condições socioeconómicas que levam milhares de pessoas a arriscarem a vida nesta atividade. Jacob Tivani com mais detalhes.
7: Segundo a administração municipal de Nambuangongo, os corpos das 28 vítimas foram retirados das matas do Misashi, na comuna de Kanakasala, após o desabamento de uma mina artesanal onde dezenas de pessoas procuravam ouro. 4 sobreviventes foram resgatados com vida, enquanto operações de busca prosseguem no terreno para tentar localizar mais vítimas soterradas. As autoridades locais abriram já um inquérito para apurar as circunstâncias da tragédia e alertaram para o perigo da exploração ilegal de recursos minerais, uma prática recorrente em várias regiões de Angola. O incidente gerou reações políticas. O MPLA considerou o caso um alerta sério para os riscos de garimpo ilegal, apelando à população para abandonar estas atividades e denunciar práticas clandestinas. Por seu lado, a UNITA manifestou profunda consternação, mas criticou a atuação das autoridades, defendendo que a tragédia resulta da falta de políticas públicas eficazes para travar o fenômeno e apoiar as comunidades afetadas. Também o líder da UNITA, Adalberto Costa Júnior, afirmou que o caso reflete falhas na prevenção e na proteção das populações. No terreno, líderes religiosos associam a tragédia à pobreza e ao desemprego. O bispo de Cachito, Maurício Camuto, lamentou as mortes e afirmou que muitos dos garimpeiros procuravam apenas sustentar as suas famílias. O religioso alertou ainda para o crescimento do fenômeno de garimpo ilegal em várias províncias do país, sublinhando que a falta de oportunidades empurra jovens e adultos para atividades de elevado risco. O desabamento em Nambuangongo junta-se a uma série de acidentes semelhantes registrados nos últimos anos em diferentes regiões de Angola, onde a exploração ilegal de ouro e diamantes continua a provocar mortes e a desafiar as autoridades. Para a Channel Africa News, Jacob Ntivani.
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0: O Senegal atravessa um momento de forte incerteza política após a destituição do primeiro-ministro Ousmane Sonko pelo presidente Bassirou Diomaye Faye, numa decisão que expôs publicamente as tensões entre os dois principais rostos da mudança política iniciada em 2024. A crise agravou-se com o anúncio da demissão do presidente da Assembleia Nacional, El Malik Ndiaye, aliado próximo de Sonko, abrindo caminho para uma possível reorganização do poder no seio do partido, dizia Pastef. A ruptura entre Faye e Sonko representa um novo capítulo da política senegalesa, marcada nos últimos anos por fortes mobilizações populares, discursos panafricanistas e elevadas experiências e expectativas da juventude. Em entrevista, a doutora François Aldias, jurista e analista político guineense, avalia as causas e as possíveis consequências desta crise institucional.
8: O provérbio popular é eterno. O povo diz que quem não participou, quem não sacrificou no processo, dificilmente pode preservar a história dessa luta. Nós temos que lembrar que Diomaye Faye não era o candidato do partido Pastef, nem do povo senegalês. Quem foi o candidato, o homem mais popular, o principal ativo político do Senegal na atualidade, e que influencia muitos jovens em África, o nome dele é Ousmane Sonko. Ousmane Sonko foi impedido, foi caluniado injustamente. Primeiro, ele foi expulso da administração pública pelo Macky Sall em 2014, quando exercia as funções de inspetor-geral no Ministério das Finanças, pelas denúncias de corrupção e de dilapidação de bens. Portanto, criou o partido dela e nomeou o Diomaye Faye como secretário-geral. Com o seu impedimento, né, ele entendeu que poderia passar, portanto, o Diomaye Faye para a presidência da República, porquanto ganhasse o Diomaye Faye, poderiam continuar com a agenda que ele prometeu ao povo senegalês, agenda sobre a corrupção, agenda sobre a questão das dívidas ocultas, a questão sobre a questão da influência da França, a questão do petróleo, gás e mineração, a questão do franco CFA, não é? A questão da soberania financeira, porquanto foram essas as agendas que os dois prometeram. O Ousmane Sonko prometeu ao eleitorado senegalês. Mas, infelizmente, houve divergências profundas, sobretudo, última questão que levou os dois à ruptura, tem que ver com a gestão de um fundo político, que tem um montante colossal de 9 bilhões de euros. Só para ter ideia, que é gerido pelo Presidente da República. Ousmane Sonko prometia criar a lei para a gestão desse fundo que se geria na Presidência da República sem justificar ao povo. Nós o chamamos simplesmente de saco azul. Além de outras questões das dívidas ocultas com o FMI, visto o Diomaye Faye como um nacionalista, um panafricanista, dificilmente poderia continuar nessa coabitação, porquanto nós vemos os apoiantes do ex-presidente da República a incentivar, a dizer que ele deve tomar posição de firmeza para não deixar o Ousmane Sonko a criticá-lo e defender as instituições do Estado. Quando o Ousmane Sonko está só a lembrar o Diomaye Faye daquilo que prometeram ao povo. O Diomaye Faye chegou na presidência da República, manteve todos aqueles que ele viu lá, os que serviram ao Macky Sall e que aconselharam-no, fizeram parte naquela gestão danosa do Senegal, né, e que conduziu o povo senegalês a um colapso de direitos, né, com torturas, julgamentos sumários, né, aniquilação de direitos fundamentais.
7: Até que ponto esta crise poderá fragilizar o projeto político do Pastef e afetar a estabilidade governativa no Senegal?
8: Bom, nós estamos agora a ver a situação. O PASTEF é o partido que tem a maioria absoluta no Senegal. Isto levou essa exoneração do Ousmane Sonko, levou o imediato presidente da Assembleia Nacional do Senegal a renunciar à sua função e a agendar uma reunião da Assembleia para amanhã, que tem dois pontos. O primeiro ponto sobre a questão da reintegração do Ousmane Sonko no Parlamento e a questão da reeleição do presidente do Parlamento. As opiniões dizem que seguramente o Ousmane Sonko terá que ser eleito como o presidente da Assembleia e este cidadão poderá ir para as funções do primeiro-ministro. Penso que o PASTEF também tem o seu congresso marcado para o dia 6 de junho. Penso que o Diomaye Faye não tem muita alternativa sobre esta situação que agora está a ter um revés, porquanto ele não poderá impedir o Ousmane Sonko de ser presidente da Assembleia Nacional Popular. O PASTEF terá que indicar novamente uma figura para primeiro-ministro. Se o Diomaye Faye arriscar nomear outra pessoa como primeiro-ministro, isso poderá conduzir a uma situação de moção de censura e, consequentemente, levar à queda do governo e do parlamento, consequentemente, a convocação das eleições legislativas antecipadas, o que poderá ainda reforçar a legitimidade do partido PASTEF, porquanto o povo senegalês continua a ver Ousmane Sonko como não só líder para a questão da nova visão do povo senegalês, mas o Senegal quer liderar a agenda panafricanista em África, quer tornar-se centro da agenda panafricanista. E é essa a intenção do Ousmane Sonko, colocar o Senegal na agenda das grandes reformas fundamentais para poder, de facto, contrapor, não é, ao modelo neocolonial que, de facto, a França continua a ser um grande obstáculo para a África. A verdade é que a França retira mais de 500 bilhões nesse circuito de exploração dos recursos da África, nesse circuito de franco-cefal, que continua a ser como moeda de proteção, não é, em que os bancos africanos dos países de franco-cefal têm que depositar 50% no Banco Central francês.
7: Ilustre, por fim, e falando precisamente da agenda pan-africanista do Senegal. Este país era frequentemente apresentado como um exemplo de estabilidade democrática na África Ocidental. Esta crise poderá afetar a imagem política do país e na região?
8: O Senegal, de facto, é um país de estabilidade. Nós temos que lembrar como foi o processo, a história da transferência de poder da França para o Senegal, que foi um processo pacífico até porque Amílcar Cabral teve uma divergência de opinião com o pai fundador do Senegal, o senhor, que disse a Amílcar Cabral para não fazer a luta, continuar a dialogar com o colonialista português, porquanto as implicações da luta teriam que vir a ter efeitos nefastos no futuro do país. E Amílcar Cabral aceitou, mas disse que talvez o sistema de colonização português não é igual com o da França. E nessa passação pacífica houve acordos de 11 pontos, por exemplo, os principais aeroportos, a moeda tinha que ser franco-cefal, a França tinha que ter bases militares nesses países, a França tinha que ter preferência das suas empresas para a exploração de recursos, um conjunto de coisas, e fez a transferência e normalmente houve uma espécie de independência tutelada. Agora, com essa revolução, entre aspas, assim digamos, obviamente que vai provocar uma certa instabilidade, mas pelo nível de literacia em Senegal, acredito que não será uma instabilidade que traduza numa situação de guerra civil ou do golpe de Estado. O povo senegalês é um povo suficientemente cívico, com muitos professores doutores, com as instituições que funcionam e que são capazes de fazer o contrapeso. Eu acredito que nem a França quererá criar um problema do tipo de guerra civil ou de uma situação de revolução, que, por quanto isto, nós vimos que declarado vai ser o peso, porque o povo senegalês não brinca com os políticos. Penso que todo jogo, e acredito e espero, que todo jogo seja feito com base nas normas que a Constituição estabelece, as leis do Senegal, e sobretudo, porque também há um pormenor importante, porque recentemente aprovou-se a lei que remova aquelas barreiras que tinham sido impostas ao Ousmane Sonko, se agora se encontra livre para se poder candidatar.
0: E essas foram as palavras do Dr. François Dias, jurista e analista político guineense, falando aqui ao Canal África, a partir de Lisboa, Portugal. Today, the continent speaks, sings, and ululates in unison. This is Africa Day. Waka! 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E assinala-se mais um Dia da África, celebrado a 25 de maio, data que marca os 63 anos da criação da Organização da Unidade Africana, atual União Africana, numa altura em que o continente enfrenta desafios ligados à segurança, instabilidade política, alterações climáticas, acesso à água, devida pública e desenvolvimento económico. A efeméride surge também como um momento de reflexão sobre o futuro do projeto de integração africana. Para 2026, a União Africana escolheu como tema central garantir a disponibilidade sustentável da água e sistemas de saneamento seguro para alcançar as metas da Agenda 2063, colocando a água, o saneamento e a resiliência climática no centro da agenda política continental. E agora, nesta entrevista com Hélio Guilis, especialista em governação, vamos abordar os principais desafios da União Africana, os avanços alcançados desde a independência de muitos Estados africanos e o papel do continente num contexto internacional cada vez mais complexo. Muito boa noite, Sr. Hélio, bem-vindo aqui ao programa.
9: Muito boa noite e obrigado por mais esta oportunidade.
0: Sim, sim, Sr. Hélio. 63 anos depois da criação da Organização da Unidade Africana, que balanço faz do percurso político da atual União Africana?
9: Bom, a radiografia que eu faço em primeiro lugar é moribunda. Moribunda no sentido em que, mesmo quando celebramos já o jubileu das independências africanas, quando vamos questionar o real papel e o real valor da Organização da Unidade Africana, percebemos que é uma organização que, de certo modo, encontra-se apática e que não tem estado a resolver ou a responder de forma cabal aos reais problemas e ambições que o continente tem. Então, não olho com muita satisfação, olho até com algum desagrado, na medida em que as famosas independências políticas conquistadas na década 50 e 60 não conseguiram se traduzir numa independência efetivamente em termos culturais, em termos económicos e até em termos sociais. Então, eu acho que o papel real desta organização não se tem estado a fazer sentir de forma cabal para que nós, enquanto africanos, possamos usufruir destes grandes resultados alcançados pela primeira, segunda e terceira geração dos líderes panafricanistas.
0: Sim, sim, a União Africana continua a defender os ideais de unidade, integração e solidariedade, dizia a africana. Até que ponto esses objetivos têm sido concretizados na prática?
9: Bom, eu acho que entre a teoria e a prática, a União Africana peca porque não consegue traduzir em questões práticas. Temos uma discursiva muito bonita, temos cimeiras, temos reuniões regionais, continentais, mas para os reais problemas que nós temos estado a enfrentar em vários países do continente africano, como o Sudão, a Guiné-Bissau, Moçambique, o caso do agora recente da xenofobia na África do Sul, encontramos uma União Africana que não tem estado para além dos discursos, para além de lamentações. Então, o que nós esperamos da União Africana, de facto, é uma União Africana interventiva, uma União Africana que, quando vai reunir-se com outros blocos a nível continental, tenha voz própria, tenha autonomia e tenha autoridade para representar este continente que é territorialmente vasto, em termos de composição de países enorme e também em termos de composição demográfica, e de recursos. É um continente que não pode estar na barganha do mundo ocidental e dos países americanos.
0: Sim, sim. E ainda verificamos golpes de Estado, conflitos armados, instabilidade política que continuam a afetar vários países africanos. A União Africana tem hoje capacidade real para responder a estas crises?
9: Um dos grandes problemas que eu tenho analisado a nível do nosso continente é que naquela diretiva entre instituições fortes e líderes fortes, a África peca porque tem instituições bastante fracas e por vezes tem líderes muito fortes. Quando não se verifica, é o oposto, encontramos líderes fracos, instituições fracas. Neste casamento, dificilmente nós vamos encontrar a ideia de capacidade real, para dizer que o nosso grande trabalho tem que passar pela emancipação, tem que passar pela fortificação das nossas instituições. Falo das instituições nacionais, das instituições regionais, dos blocos regionais, para que estes países possam chegar no Concerto das Nações com uma voz. Não faz muito sentido que a África até hoje não tenha um país como membro do Conselho Permanente das Nações Unidas, por exemplo. Logo, em termos de negociação, é um fracasso para a União Africana. A grande luta tem que passar por isso. A grande luta tem que passar, por exemplo, na condição econômica dos países e na alta dependência da ajuda externa, dos apoios vindos de fora. A África não pode estar refém nem em termos securitários, nem em termos económicos, dos desejos e das vontades do Ocidente.
0: Sim, sim. E o tema escolhido pela União Africana para 2026 coloca a água e o saneamento no centro das prioridades continentais. Que leitura política faz desta escolha?
9: É uma escolha mais do que acertada. Olhar para água e saneamento nos dias de hoje é olhar para a dignidade da pessoa humana, é olhar para a dignidade da vida humana. Com isto quero dizer que de Addis Abeba, da reunião dos chefes de Estado, para a produção de documentos, de projetos e de ideias como do compacto para água, saneamento e higiene, reside uma questão muito importante. Reside a questão que a forte demografia que a África tem, a forte existência de recursos hídricos que a África tem, contrasta por vezes, ou muitas vezes até, com o fraco nível de cobertura de saneamento, com o fraco nível de acesso à água potável, e que isto acaba criando, em casos de, na ocorrência de doenças hídricas, ou doenças de origem hídrica, acaba criando focos de doenças como a cólera, como a diarreia, por aí em diante. E olhando para aquilo que é a potencialidade hídrica do continente africano, creio que é assertivo os governos olharem para esta temática de água, saneamento e higiene, e creio que pode ser o take-off que a África tanto ambicionava, porque a África tem, tanto em termos de águas superficiais, como em termos de águas subterrâneas, as maiores e mais limpas reservas de água. E isso pode ser, porque já se foi dito, que a próxima guerra entre os países vai ser uma guerra de acesso à água. A África não depende da dessalinização. O que a África tem que fazer é adotar um quadro continental em que todos os países possam usufruir deste recurso e até transformar este recurso em um produto que possa ser negociado com outras potências. Então, creio que pensar em água, saneamento e higiene a nível do conceito dos Estados é uma ideia brilhante. O que vai se exigir é vontade política, vontade para trabalhar e, acima de tudo, disponibilidade de recursos produzidos pela própria África e não recursos vindos de outras organizações e de outros quadrantes.
0: Sim, sim, senhora. E por último, olhando para a África, que procura afirmar-se cada vez mais no cenário internacional, isto a nível económico, diplomático ou geopolítico, qual poderá ser o papel do continente nas próximas décadas?
9: O papel do continente africano é de todo inegável. Se formos olhar a sua extensão territorial, a quantidade de recursos mais procurados a nível mundial, a sua demografia cada vez mais crescente. E, aliado à sua demografia, encontramos uma franja maioritariamente jovem em idade fecunda. Quando fazemos a comparação com outros continentes, dificilmente encontramos um continente que consiga oferecer tudo isto que a África consegue oferecer. A África tem estado a pecar porque tem instituições fracas e tem pouca vontade política e alta dependência do mundo ocidental. Se a África, se os países africanos, se os líderes africanos adotarem a diretiva de desenvolvimento, adotarem a diretiva em que a África deve assumir esta década como sendo a década para o continente africano. Eu acredito que estão criadas as condições e o que temos mais que fazer é evitar as interferências de certos países que tendem a perpetuar a ideia da neocolonização, do neocolonialismo e da dependência de financiamento para o desenvolvimento em África. Se a África fizer uma leitura de dentro para si mesma, acredito que nós podemos, nas próximas décadas, afirmar-nos como um dos continentes mais promissores, um continente sem guerras, sem instabilidade e que finalmente os recursos que a África dispõe possam finalmente começar a servir em benefício da população africana.
0: Muitíssimo obrigado, Sr. Hélio, pelas suas análises e continuação de uma boa noite para si.
9: Muito obrigado, uma boa noite para vocês e bom trabalho.
0: Obrigada. E estas foram as palavras de Hélio Guilich, especialista em governação, falando-vos a partir da capital moçambicana, Maputo. E fica-se aqui com Venâncio José com as notícias do desporto.
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5: Saudações desportivas. O Torrense, liderado pelo cabo-verdiano Stopira, conquistou historicamente a Taça de Portugal ao vencer Sporting do moçambicano Genicatamo por 2-1 após prolongamento. O golo decisivo surgiu aos 109 minutos através de uma grande penalidade convertida por Stopira, garantindo o primeiro troféu da prova para uma equipa fora da primeira divisão portuguesa. No final, o internacional cabo-verdiano considerou a conquista merecida, mas destacou que o foco do Torrense continua nos play-offs de subida ao principal escalão do futebol português.
11: Acho que isso é resultado de muito trabalho, muita dedicação e também da equipa toda, pela dedicação, pelo compromisso. Por isso, estou muito orgulhoso da minha equipa, da nossa equipa, pelo feito. A gente não acabou. Temos a segunda mão da Playoff para jogar contra a Casa Pia e vamos fazer de tudo para subir a divisão.
5: O internacional guinense Renato Yanga conquistou o título do campeonato turco ao vencer do Galatasaray. Conquistou o campeonato turco ao serviço do Galatasaray, somando mais um marco importante na sua carreira. O médio estreou-se oficialmente pelo clube em fevereiro e já em março marcou o seu primeiro golo como titular, contribuindo para uma vitória na Taça da Turquia. Nas redes sociais, Renato Yanga celebrou a conquista, recordando as origens humildes em Antula e agradecendo a Deus pelo feito alcançado no futebol turco. A Seleção Nacional de Futebol Sub-17 de Moçambique enfrenta dificuldades financeiras para regressar ao país após garantir uma histórica qualificação ao Mundial da categoria. Segundo a Federação Moçambicana de Futebol, são necessários cerca de 3 milhões de meticais para custear o regresso da equipa e de jogadores que atuam em campeonatos europeus. Os Mambinhas asseguraram a inédita presença no Mundial Sub-17 depois de vencerem a Etiópia nos penaltis por 5-4 após empate a um golo no tempo regulamentar. O guarda-redes sul-africano Rowan Williams voltou a assumir papel decisivo na conquista da Liga dos Campeões Africanos pelo Mamelodi Sundowns ao defender uma grande penalidade aos 77 minutos no empate a uma bola frente ao AS FAR Rabat, resultado que confirmou o segundo título africano da equipa sul-africana. A intervenção do guarda-redes travou a pressão da formação marroquina numa fase crítica da final disputada em Marrocos, permitindo ao Sundowns controlar a vantagem construída ao longo da eliminatória. autor do golo da equipa sul-africana Teboho Mokoena, afirmou após partida que já tinha sonhado marcar num momento importante, dedicando o feito aos adeptos companheiros de equipa.
12: You know what's funny? In my dreams today, when I was asleep, I saw myself scoring a goal like that.
13: Sabes o que é engraçado? É que eu sonhei que havia de marcar um golo deste e disse à minha família que espero que Deus esteja conosco nesta noite. E ele estava. Estou muito feliz e sei o que isso significa para os nossos adeptos e para o nosso pessoal na África do Sul.
12: I'm very happy. I know how much this means for everyone back home.
5: E para terminar, a internacional angolana Francisca Araújo João, conhecida como Araújo, continua em destaque no handebol europeu ao serviço do Bursa Metropolitan Municipality Sport Club Handball da Turquia, desde a sua chegada ao clube em janeiro de 2026. A atleta ajudou a equipa a conquistar o campeonato turco e a histórica taça dos 50 anos da Federação Turca de Handball. E assim concluímos a nossa página desportiva em língua portuguesa aqui no Canal África.
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0: Muito obrigada, Sr. Venâncio José, dando continuidade.

0: ações concretas. Num discurso de encerramento, o secretário-geral adjunto da presidência e do gabinete do Zimbábue, Willard Manongo, destacou algumas das oportunidades de investimento existentes no país.
1: We offer opportunities across various sectors. And I think in exhibitions, we're actually demonstrating the embracement of opportunities across infrastructure.
2: Oferecemos oportunidades em diversos setores e acredito que as exposições que realizamos demonstram a abertura de oportunidades nas infraestruturas, construção habitacional, sistemas de transporte intermodal, infraestruturas turísticas e investimentos sustentáveis, todos beneficiando do ambiente digital. Nesse sentido, reconhecemos o vosso papel fundamental na implementação de projetos de investimento em vários setores.
0: O cônsul-geral do Zimbábue na África do Sul, Eric Piri, falou sobre a responsabilidade da missão diplomática na promoção de investimento entre os dois países vizinhos.
3: As your embassy and the consulates here in South Africa, our responsibility is to link the visitors who travel from here to Zimbabwe. We also link
2: Tal como a vossa embaixada e os consulados aqui na África do Sul, a nossa responsabilidade é estabelecer ligações com os visitantes que viajam daqui para o Zimbábue. Também criamos pontes com aqueles envolvidos no comércio e investimento entre os dois países. Como representação do Zimbábue aqui na África do Sul, promovemos oportunidades de comércio, turismo e investimento. Isto significa que estamos aqui para facilitar a comunicação com a comunidade da diáspora residente na África do Sul, caso pretenda investir no seu país de origem, o Zimbábue. Da mesma forma, quando empresários zimbabuianos desejam investir na África do Sul, prestamos apoio nos processos de diligência devida.
3: Similarly, when the Zimbabwean business people want to invest in South Africa, we assist in conducting due diligence.
0: O fundador e presidente da Organização dos Zimbabueanos na Diáspora, Blessed Kapesa, abordou a visão 2030 do Zimbábue.
4: So Vision 2030 is the brainchild of our president, His Excellency Emmerson Dambudzo Mnangagwa. The vision behind it is to
2: A visão 2030 é uma iniciativa do nosso presidente, Sua Excelência Emmerson Mnangagwa. O objetivo é transformar o Zimbábue num país de rendimento médio-alto até 2030. Para alcançar esta meta, o governo abriu oportunidades tanto para investidores estrangeiros como para investidores locais. Todos sabemos que, no passado, as coisas não correram como planeado, mas atualmente o governo está mais aberto ao investimento e está a implementar políticas favoráveis aos investidores. Em síntese, é isso que representa a visão 2030.
4: Investors, the government is setting up policies which are very friendly to investors. So that's what, in a nutshell, our Vision 2030 is all about.
0: Agnes Chimane, do setor imobiliário e diretora do Connaught Luxury Residence, um novo empreendimento residencial vertical de alto padrão em Harare, falou sobre a visão e as oportunidades de investimento da empresa 100% zimbabuiana.
5: We pride ourselves in black excellence, in a 100% Zimbabwean run company with technical teams that are Zimbabwean with marketing.
6: Orgulhamo-nos da excelência negra. Somos uma empresa 100% zimbabuiana, com equipas técnicas e de marketing locais, a construir um produto de padrão internacional para os zimbabuianos, o Connaught Luxury Residence. Isto reflete uma visão ousada que afirma que não há melhor lugar para se estar do que no Zimbabue neste momento. Não há melhor lugar para investir do que no Zimbabue neste momento.
0: O evento de 2 dias incluiu uma cimeira de investimento empresarial, uma exposição comercial e uma cerimônia de entrega de prêmios. Para a China Africa News, a partir de Ortambo, Jacob Ntivani.
7: A República do Congo acolhe esta semana as reuniões anuais do Grupo Africano Dia do Grupo Banco Africano de Desenvolvimento PAD, numa altura em que a África enfrenta uma déficit crescente de financiamento para infraestruturas, energia, emprego e adaptação climática. O encontro decorre também sobre o impacto do surto da ébola na vizinha República Democrática do Congo, levantando preocupações sanitárias e logísticas. Ao mesmo tempo, líderes africanos defendem uma nova arquitetura financeira para o continente, assente na mobilização de recursos internos e na redução da dependência da ajuda externa. Em entrevista com o Dr. Lutumba Simão, economista angolano, analisamos os desafios e as oportunidades do financiamento ao desenvolvimento africano num contexto global cada vez mais fragmentado.
8: Podemos dizer que o impacto será negativo, visto que a maior parte dos países africanos

0: dependem do financiamento para projetos estruturantes, bem também para a questão fiscal, propriamente o orçamento geral do Estado. E neste contexto em que há muita imprevisibilidade, claramente vamos verificar que é uma realidade a redução do financiamento, principalmente de outros continentes. Com isto, há necessidade de se adaptar, criar condições para que, de fato, os ricos africanos, que são muitos, possam, de fato, mudar um pouco a sua forma de olhar para o continente e investirem mais em vários projetos que, talvez, daqui a algum tempo, poderão melhorar a questão da infraestrutura do continente, que claramente é deficitária. Então, há necessidade de se olhar para este fato da melhor forma possível, não com a de forma política que como normalmente se observa, mas sim de forma pragmática e técnica para que possa se encontrar melhores respostas para este momento muito complexo em termos financeiros do nosso continente africano.
1: O BAD defende que o continente deve mobilizar mais recursos internos para financiar o seu desenvolvimento. Na prática, esta estratégia é viável para economias com baixos níveis de poupança e elevada informalidade?
0: Objetivamente, é uma premissa, podemos dizer, extremamente otimista, até certo ponto romântica. Porque normalmente os africanos que possuem um certo recurso, ou mesmo muito recurso, investem maioritariamente fora do continente. Por várias razões, temos a questão da instabilidade política que afeta muitos países africanos, temos a questão institucional em que muitos países não possuem instituições confiáveis. E, olhando também para o próprio mercado africano, verificamos que o poder de compra é muito baixo. E isto condiciona o retorno do investimento, particularmente do investimento privado. Com este contexto muito sombrio, dificilmente essa mobilização desejada pelo BAD vai ser uma realidade. Acho que é um elemento, podemos dizer, animador nesta ocasião, particularmente, mas do ponto de vista de efetivação, há muitas questões que devem ser levantadas, discutidas e resolvidas para que, de fato, os nossos ricos africanos possam olhar o continente de uma forma diferente.
1: Ilustre, o continente necessita de centenas de milhares de milhões de dólares por ano para infraestruturas e transformação econômica. Onde estão atualmente os principais entraves ao investimento em África?
0: Instabilidade política. Os países africanos geralmente têm uma visão de governação de poder concentrado, onde uma elite domina praticamente tudo, o que gera uma certa tensão e muitas das vezes resulta em conflitos. E podemos observar que nos últimos anos conhecemos vários golpes de Estado. Estamos a falar, por exemplo, no Gabão, Burkina Faso, Níger, Mali, vários países que de fato viram o seu governo a ser retirado de uma forma não natural, ou seja, com convulsões. E isto claramente marca os investidores, e com isto dificilmente vimos com bom olho, ou seja, eles veem com bom olho e o investimento em África. Tá?
2: E essas foram as análises do Tolu Tumba Simão, economista angolano, falando-vos a partir da cidade de Luanda, Angola. Fica-se aqui com João Iabalá com as notícias de economia.
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4: Passamos agora à economia com um resumo dos principais factos do dia, tanto em África como no resto do mundo. Líderes africanos e representantes do setor financeiro estão reunidos na República Democrática do Congo para a reunião anual do Banco Africano de Desenvolvimento, numa altura em que a África enfrenta uma forte redução da ajuda internacional. No último ano, o apoio financeiro dos países mais ricos aos países em desenvolvimento caiu a quase 25%, afetando igualmente o financiamento do BAD. Perante este cenário, o banco defende uma maior mobilização de recursos africanos para responder ao déficit anual de financiamento ao desenvolvimento no continente. O economista político Kevin Tutani considera que as perspectivas económicas africanas para 2026 são encorajadoras, graças à melhoria da estabilidade macroeconómica em vários países. Segundo o analista, reformas fiscais e medidas destinadas a reforçar a estabilidade política têm permitido a alguns governos africanos recuperar a confiança dos mercados e criar condições para um crescimento mais sustentável.
5: Africa's economic outlook is encouraging in 2026. Macroeconomic stability has...
4: As perspectivas económicas para a África em 2026 são encorajadoras. A estabilidade macroeconómica tem regressado progressivamente ao continente, fruto de políticas fiscais mais disciplinadas e de uma maior firmeza na condução das economias nacionais.
5: Managed to stabilize their economies through fiscal measures and policy stability and so forth.
4: O Banco de Moçambique decidiu manter a taxa de juros de referência nos 9,25%. O governador do Banco Central, Rogério Zandamela, explicou que a decisão resulta das incertezas provocadas pelo conflito envolvendo o Irã, Israel e os Estados Unidos. O responsável admitiu ainda que o atual contexto internacional agrava os desafios económicos internos de Moçambique, sobretudo num cenário de elevado endividamento público. O recurso ao crédito por parte das famílias cabo-verdianas continua a aumentar em 2025, sobretudo para despesas de consumo e outros encargos pessoais. A informação consta do mais recente relatório de estabilidade financeira do Banco de Cabo Verde, que aponta para uma aceleração na concessão de empréstimos às famílias. O documento revela ainda que o nível de endividamento bancário dos agregados familiares tem vindo a registrar uma subida moderada nos últimos dois anos. E para fechar, a petrolífera italiana Eni anunciou o avanço da terceira fase do projeto Baleine na Costa do Marfim, considerado o maior projeto de hidrocarbonetos do país. Com esta nova fase, a produção diária de petróleo deverá subir dos atuais 60 mil para 150 mil barris por dia. Já a produção de gás natural deverá mais do que duplicar, passando para 200 milhões de pés cúbicos por dia. Chegamos ao fim da nossa página econômica de hoje. Mantenha-se ligado para mais notícias no canal África.
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2: E dando continuidade à nossa página das atualidades do Serviço de Língua Portuguesa de Canal África, o presidente moçambicano Daniel Chapa apelou aos antigos combatentes da luta de libertação nacional para reforçar o apoio às autoridades no combate ao terrorismo, à desinformação e aos atos de desordem pública no país. O chefe de Estado falava em Maputo durante uma reunião da Associação dos Combatentes da Luta de Libertação Nacional. Jacob Tivane adianta.
8: Daniel Chapo considera que os antigos combatentes continuam a desempenhar um papel importante na prevenção da estabilidade e da segurança em Moçambique. Durante o encontro com membros da Associação dos Combatentes da Luta de Libertação Nacional, o presidente moçambicano pediu maior vigilância face ao atual contexto de insegurança, sobretudo na província de Cabo Delgado, afetada há vários anos por ataques armados atribuídos a grupos extremistas ligados ao Estado Islâmico. O chefe de Estado elogiou a atuação das Forças de Defesa e Segurança e também das chamadas forças locais, compostas por antigos combatentes e membros das comunidades que têm apoiado operações contra os grupos armados. Daniel Chapo defendeu igualmente o combate à desinformação e aos rumores que, nas últimas semanas, provocaram episódios de violência em diferentes regiões do país. Autoridades moçambicanas registraram pelo menos 55 mortos e mais de uma centena de feridos em incidentes associados a rumores sobre alegado desaparecimento de órgãos genitais masculinos, situação que começou em Cabo Delgado e rapidamente se espalhou através das redes sociais. Perante este cenário, o presidente moçambicano apelou aos antigos combatentes para ajudarem na sensibilização das comunidades, travando o recrutamento para grupos armados e combatendo informações falsas que possam ameaçar a ordem pública. Reportando para a Channel Africa News, Jacob Ntivane.
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2: E a nova bastonária eleita da Ordem dos Advogados de Moçambique, Tera Dai, considera que a situação dos direitos humanos no país continua crítica e preocupante, defendendo uma atuação mais eficaz aos órgãos de justiça na responsabilização dos casos de violação. Jacob Tivane adianta.
8: Em entrevista, Tera Dai sublinha que os recentes episódios registrados em Moçambique nos últimos anos mostram que a situação dos direitos humanos permanece delicada, apesar da existência de leis e mecanismos de proteção no país. A bastonária eleita defende que é essencial garantir uma aplicação efetiva dos dispositivos legais e das convenções internacionais ratificadas por Moçambique, de forma a assegurar a proteção dos cidadãos e a responsabilização dos infratores. Tera Dai destaca ainda o papel da Ordem dos Advogados de Moçambique, que, segundo afirma, tem sido bastante interventiva na defesa dos direitos humanos, incluindo a recente divulgação de um relatório sobre o estado dos direitos humanos após o processo eleitoral. Para a responsável, o desafio central não está na ausência da legislação, mas sim no cumprimento das normas existentes por parte das instituições competentes. Eleita em abril e com tomada de posse prevista para julho, Tera Dai sucede Carlos Martins na liderança da OAM após vencer as eleições internas com 783 votos. Com mais de 17 anos de experiência na advocacia, a nova bastonária afirma que pretende reforçar o papel da ordem na defesa do Estado de Direito, na valorização da profissão e na proteção das prerrogativas dos advogados em Moçambique. Para a Channel Africa News, Jacob Ntivane.
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2: A Tanzânia enfrenta um momento delicado após a divulgação de um relatório oficial sobre a violência pós-eleitoral ocorrida em outubro do ano passado. Segundo a comissão liderada por Mohamed Chande Otman, pelo menos 518 pessoas morreram em meio a protestos marcados por repressão, uso de armas de fogo e um controverso bloqueio da internet. O contexto político já era tenso, com líderes da oposição impedidos ou detidos, enquanto a presidente Samia Suluhu Hassan foi reeleita com larga margem em eleições questionadas por observadores internacionais. Para analisar a credibilidade dos limites do relatório, ouvimos o Dr. José de Souza, do Centro Universitário Angolano.
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2: E, estimados ouvintes, chegamos assim ao fim de mais uma edição do Caleidoscópio. Agradecemos a todos que nos acompanharam e contribuíram para o programa. Agradeço-me em especial à nossa equipa de produção, Maria Moçamos, Jacob Tivane, João e Abalá, Venâncio José, e nos cuidados técnicos de Catherine Maleca. E não deixem de sintonizar amanhã para mais notícias e análises. Até lá. Boa noite.
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